0: Ô, Vininha,
1: o Tom tá
0: lá na Gávea, né? A gente podia cantar um negócio pra ele.
1: Vamos fazer uma pra ele?
0: Claro. Fazer insensatez, né?
1: Ah, vamos fazer insensatez.
0: Ah.
1: Ele vai gostar tanto. Olha, Tomzinho, essa é diretamente aqui dos estúdios de Milão para o navio que Deus na Gávea ancorou. Insensatez.

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1: No programa de hoje, queremos apresentar o Ricardo Carvalho Caldeira, grande escritor e teórico da Ferrol.
3: Maria, silêncio esparrapada, sempre aguardando pela noite as barcas.
4: Cinco duros pagábamos de aluguer. Era un terceiro andar ben folgado. Por la parte de atrás daba para Campiño e por diante para a rúa de San Francisco. Ainda vivía miña mãe e todos os meus irmãos vivían. E en frente traballaba o señor Pedro o Tanoeiro. E a grande tenda de efeitos navais mantiña o seu tráfico.
5: Nado en Ferrol en 1910, escritor e filólogo foi ideólogo da reintegración lingüística. No 1931, convértese en cofundador do Partido Galeguista e parte da elaboración da proposta estatuaria. Após o golpe de Estado de 1936, faxe combatente comunitario a favor da República e ligado a UGT. Ao fim da guerra, case cae preso e permanece en prisão 2 anos. En 1982 escreve unha das súas obras máis coñecidas, Escorpio, na cual recolle as experiencias deses anos. Volta para Galiza, mas non pode recuperar a súa vaga no ensino público, pelo que traballa como profesor nunha escola privada.
6: Uma língua tão ameaçada como o galego não pode sobreviver se não apoiando-se nos demais formas do sistema, quer dizer, reintegrando-se no complexo do uso hebraico, do qual geneticamente forma parte o reintegracionismo. Portanto, não é outra coisa que aquela doutrina que quer devolver à sua própria natureza o galego.
1: Durante a ditadura, mas à sua margem, desenvolve um intenso labor literário, escrevendo obras como A Gente da Barreira, Os Senhores da Pena e vários poemários. Tira o doutoramento em Madrid e em 1958 ingressa na Real Academia Galega. Depois disso, converte-se no primeiro filólogo catedrático de galego da Universidade de Santiago de Compostela. Em 1975, publica em La Voz de Galicia o artigo intitulado Ortografia Galega, onde defende pela primeira vez a sua posição reintegracionista na orientação do processo de padronização do galego.
6: Não se pode construir um galego sobre a base do estado atual do idioma nas camadas populares, porque sabemos que durante muitos séculos foi erosionada a língua oral, única realmente existente.
5: Comprometido na elaboração teórica e na expansão prática da proposta reintegracionista através da Associação Galega da Língua, excluído pelo oficialismo cultural surgido da instituição autonómica. Ao longo da década de 80, Carvalho vai ser um dos principais críticos da orientação da normativa galega, defendendo sempre a ideia do reintegracionismo linguístico como único caminho para construir uma normativa para o galego, ideia expressada na sua famosa frase:
4: o galego ou é galego português ou galego castellano, não há outra alternativa.
5: Morre em Compostela em 1990. Isto foi todo. Até a próxima cita com os galegos de cá e de lá.
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1: Eu viralizei, fui validado por um monte de pessoas de que nada sei. 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

cando contemplo como os cachoupos arden na amable penumbra do lar, e a labarada ávida que os lambe, e a boca dante caricia que os consume, penso no lume íntimo que aniquila as almas, envolveas xordamente, agarimando, mordendo, espírito, miolos, sangue, endeble arxila. E un fermoso destino das cousas, arder. O lume purifica o tempo que desfai, e ao final somos cinza de podente remol. Acabades de escoitar o poema titulado Lume, de Pura Vázquez, extraído do seu poemario de Íntimas, publicado no ano 1952.